Esse é o famoso 16 toneladas. Eu bolei o ano inteiro este samba pra frente.